0: Pessoas que renegociaram dívidas estão impedidas de apostar em plataformas autorizadas pela Secretaria de Prêmios e Apostas, a SPA. Desse total, aproximadamente 794.200 estão relacionadas à modalidade voltada a inadimplentes e 33.120 ao Fundo de Financiamento Estudantil, o FIES. Também há bloqueios para beneficiários do Bolsa Família e do Benefício de Prestação Continuada, o BPC. Segundo o Ministério da Fazenda, essas restrições seguem uma decisão do Supremo Tribunal Federal, o STF. Outra opção é a plataforma centralizada de autoexclusão, que permite solicitar o bloqueio de acesso às plataformas autorizadas. Já foram registrados mais de 1.200.000 pedidos. A plataforma também oferece cursos gratuitos sobre aspectos comportamentais e financeiros relacionados às apostas. Ainda um autoteste de saúde mental, com informações sobre riscos associados a apostas e pontos de atendimento no Sistema Único de Saúde, o SUS. Para obter mais informações e entrar na plataforma de autoexclusão, acesse gov.br/fazenda. Dilson Santa Fé, para a Voz do Brasil.
1: Pois é, e o vício em apostas, especialmente entre os consumidores que utilizam casas ilegais, vem preocupando os órgãos de controle do governo federal.
2: Para reduzir os prejuízos, uma portaria regulou as publicidades das casas de apostas, as chamadas bets.
1: Entre os órgãos envolvidos na regulação e fiscalização dessas propagandas está a Senacom, a Secretaria Nacional de Defesa do Consumidor.
2: E esta semana o tema foi discutido em oficina promovida pela Secretaria com PROCONs de todo o país.
1: Hoje nós conversamos mais cedo sobre o assunto com o secretário da Senacom, Ricardo Morichita. Acompanhe.
2: Secretário Ricardo Morichita, bem-vindo à Voz do Brasil. Prazer ter o senhor com a gente. Bom, secretário, essa semana a Senacom promoveu duas oficinas voltadas para as entidades do Sistema Nacional de Defesa do Consumidor, né? Uma delas reuniu os PROCONs de todo o Brasil para tratar de crédito ao consumidor, fiscalização e combate ao endividamento. Queria que o senhor falasse para a gente, então, o que foi abordado e como os PROCONs podem ajudar nesses problemas das famílias.
3: Muito bom. Olha, esse é um tema que tem preocupado todos os consumidores, o endividamento. Ele é um tema muito relevante. A primeira medida é trocar informações. A segunda é trabalhar na prevenção, combater tudo aquilo que pode ser combatido preventivamente. E depois verificar os efeitos para que na reparação, na negociação da dívida do consumidor, a gente consiga dar sempre a melhor proteção.
1: Tem uma outra oficina, que a Mariana falou de duas, né? Que seria a capacitação desses órgãos de defesa do consumidor em relação às bets, né? As apostas de cota fixa, chamadas bets, que hoje é um problema nacional, né? Se não mundial. O que foi abordado nessa capacitação, secretário?
3: Olha, basicamente, a gente estava bastante preocupado com a questão da publicidade. Essa oficina, ela reuniu, eu acho que isso é importante a gente comentar, os três grandes setores públicos, a área pública que tem poder de fiscalizar e ajuizar ações. Então, nós tivemos lideranças dos PROCONs, das cinco regiões do país, nós tivemos promotores que estão trabalhando com esse tema e também a Defensoria Pública, porque a tutela, a proteção e o acesso dos consumidores carentes individualmente, você tem a Defensoria trabalhando. E os três juntos, além de trocar informações, a gente pôde olhar, sobretudo, para como isso chega para o nosso consumidor. E o foco é sempre o combate à ilegalidade, o combate daquelas que são legalizadas, mas estão cometendo abusos, e o foco é sempre você ajudar nesse mecanismo de prevenção.
2: Inclusive, a gente teve recentemente uma portaria interministerial, né, para tratar dessa questão da publicidade das bets, e a Senacom faz parte desse grupo aí de organismos do governo que montaram essa portaria.
3: Exatamente, isso é fundamental, né? Você vê o Estado trabalhando junto, coordenadamente, melhora, potencializa os efeitos no dia a dia do nosso consumidor.
1: As plataformas que estão regularizadas, né, junto ao governo federal, estão autorizadas a funcionar, tudo certinho, elas também têm limites, não é isso, secretário? O que as propagandas delas não podem conter, por exemplo?
3: Olha, eu acho super importante, mas eu posso fazer uma observação? O primeiro grande alerta para o consumidor, cuidado com as ilegais. Não há como ganhar com as ilegais. Elas estão descumprindo a norma, não recolhem os valores, não tem segurança para o jogo. É perda certa. Jogar numa bet ilegal é um prejuízo gigantesco para os consumidores, para o bolso dele e para a saúde dele. Então a gente faz esse primeiro alerta. Cuidado, consumidor. Cuidado com a bet ilegal. Essa é a primeira grande frente. A segunda, Luciano, é aquela para as legalizadas. E aqui acho que tem uma contribuição importante, uma clareza que o Estado brasileiro está dizendo. três frases que ajudam a gente a entender quais as cautelas que o consumidor jogador, o consumidor apostador precisa ter. A primeira delas é o que o Ministério da Fazenda diz. Jogar faz você perder dinheiro. Você perde. A regra é perder. Por isso, toda publicidade. Por exemplo, aquela que mostra que houve um consumidor que ganhou. Aí mostra lá que aquele foi o premiado. Mostra o valor que foi premiado. É enganoso, porque a regra é perder. Em mais de 90% dos jogos, em mais de 97%, 94%, eu tive agora no Espírito Santo, o Ministério Público fez uma mensuração. Pelo menos 94% dos jogos são perdidos. O consumidor perde. Mostrar que ele está ganhando é uma enganosidade. Não pode. Essa é uma questão. A segunda questão, como jogar? A regra é perder? Aquele que vai na internet ensinar como a pessoa ganha é profundamente enganoso. Como é que você ensina alguém a ter sorte? Quando, na maioria das vezes, você vai perder. Porque é essa a primeira frase de advertência que precisa ser observada. Você vai perder. Você joga por entretenimento. É para se divertir. Mas não porque você vai perder. Essa é a primeira frase. E toda publicidade que for contrária a essa frase, ela é enganosa. Essa é a primeira regra. Você vai perder. A segunda regra, que essa diz respeito à saúde e à segurança dele. Pode causar dependência. É sério isso. Porque é biológico. Há uma interferência no comportamento biológico. Então, pode viciar. Porque pode viciar, tem uma regra importante. Quando você faz uma publicidade e facilita o jogo, quando você, por exemplo, o consumidor entra ali e aí tem, por exemplo, um botãozinho para turbinar a jogada. Olha, turbinar a jogada, você está incentivando ele a jogar mais. São mecanismos que podem causar vício, dependência. Bonificar é proibido. Por quê? Porque a bonificação, você vai entrar na Bet, já ganha bonificação, é objetivo, é proibido. É prática abusiva. A 14.790, que é a lei que regulamenta, proíbe, e a portaria 73 interministerial diz a mesma coisa. Por quê? Porque na hora que você dá o bônus, você está incentivando a pessoa a jogar e está aumentando o risco em relação à sua saúde e sua segurança. Jogar pode causar dependência. Você perde dinheiro, pode causar dependência. É o Estado brasileiro dizendo isso. E a terceira coisa, qual é? É aquela que também machuca muito o consumidor. É quando se diz: apostar não é investimento. Não é. Não pode se dizer que é investimento. Não pode se criar cursos. Né? Eu vi uma vez um influenciador dizendo assim: apostar é igual fazer investimento. Você precisa ter resiliência. Você precisa ter força, mesmo perdendo. Se você não continuar jogando, você vai perder mais ainda. É profundamente enganoso.
2: Então, só para a gente concluir, secretário, quais são os canais de denúncias para quem observar propagandas de bet que estejam aí infringindo todas essas regras? Olha, ou propagandas de bets ilegais?
3: Perfeito. Há sempre o canal do Fala BR, que ele pode entrar e pode fazer a sua denúncia. Mas lembra, se a gente está falando das bets legalizadas, aquelas que são autorizadas a funcionar, essa ela tem o consumidor.gov.br, porque elas são obrigadas a se registrar ali. Agora, tem uma dica que eu acho que é bacana. Como é que você sabe que uma bet é legalizada ou não?
2: Tem um site que você pode conferir,
3: né? Tem um site. Essa é uma boa, exatamente. É o
2: site.
3: Eu
2: já fiz entrevistas antes sobre isso.
3: Boa, é isso mesmo. É a Secretaria de Prêmios e Apostas, que tem lá um site, e todas as legalizadas estão ali. Agora, a dica mais prática. Veja se ela é bet.br. Ela pode ter qualquer nome, mas tem que ter o nome dela, .bet.br. Se não tem, precisa tomar cuidado. Tem uma exceção também. Tem 6 estados que regulamentam bets: Rio, Minas Gerais, Paraná, Paraíba, Maranhão, Sergipe e Tocantins. Até agora são 6. 21 é fácil, em 21 estados.
2: Bet.br.
1: Muito bem, nós conversamos com o Ricardo Morichita, secretário nacional de defesa do consumidor. Muito obrigado por sua entrevista aqui, a Voz do Brasil.
3: Uma alegria estar com vocês, sempre à disposição.
2: Será realizado neste final de semana um mutirão com 10 mil vagas de atendimento em agências da Previdência Social.
1: Para participar, o cidadão deve realizar o agendamento previamente pelo site ou aplicativo Meu INSS ou pela Central 135.
2: E fique atento, golpes e informações falsas sobre benefícios previdenciários têm feito cada vez mais vítimas.
1: Para acessar serviços com segurança e evitar fraudes, aposentados, pensionistas e demais segurados devem utilizar apenas os canais oficiais do INSS.
2: O Meu INSS reúne reúne mais de 100 serviços e permite resolver diversas demandas sem sair de casa.
4: A Ivanilce da Silva Santos é aposentada em Rio Branco, no Acre, e conta que sempre que precisa, usa o aplicativo Meu INSS.
5: Sempre está assim, eu uso qualquer hora, através do Gov, né? Eu consigo entrar no Meu INSS e fazer tudo o que eu quero pelo celular.
4: Atualmente, mais de 100 serviços do INSS são oferecidos de forma digital pelo aplicativo ou pelo site Meu INSS. A ferramenta foi criada para simplificar o acesso a serviços e evitar filas nas agências. E hoje, 6 em cada 10 requerimentos já são feitos pelas plataformas, segundo a diretora de Tecnologia da Informação do INSS, Aruana Espíndola.
6: Os principais serviços, além do requerimento de benefício por incapacidade, que hoje também é feito de maneira digital. Além disso, salário e maternidade, pensão por morte e aposentadorias também são efetuados por esse site ou aplicativo.
4: Para acessar o Meu INSS, basta ter cadastro no gov.br. Mas quem ainda não tem, pode usar a própria plataforma para solicitar. Além da senha, o aplicativo oferece o duplo fator de segurança, mas é preciso tomar alguns cuidados para evitar golpes, como não compartilhar senhas e nem confiar em mensagens, solicitando dados, se passando pelo INSS. Reportagem Gabriela Noronha.
1: Você que é estudante e está escolhendo qual faculdade cursar, uma plataforma do Ministério da Educação pode te ajudar nessa missão.
2: É o Sistema Eletrônico de Acompanhamento de Processos da Educação Superior, o EMEC. A consulta é gratuita e pode ser feita diretamente pela internet.
1: Pelo EMEC, você pode verificar a situação cadastral e conferir as notas de qualidade de faculdades, universidades e cursos de graduação e pós-graduação no Brasil.
7: Estudantes podem verificar se os cursos de graduação e as instituições em que estudam ou desejam ingressar estão devidamente credenciados, reconhecidos ou autorizados pelo Ministério da Educação. A consulta ocorre por meio do Sistema Eletrônico de Acompanhamento de Processos da Educação Superior, o EMEC. O sistema gerencia, regula e monitora as faculdades, as universidades e os cursos de graduação e pós-graduação no Brasil. Instituições sem credenciamento e cursos sem autorização não podem funcionar. Já sem reconhecimento, os cursos não podem ter seus respectivos diplomas emitidos e validados. Ao consultar a instituição, também é possível verificar o índice geral de cursos e o conceito institucional. Eles são indicadores de qualidade do MEC, calculados pelo INEP. Rafael Arruda, diretor de Política Regulatória da Secretaria de Regulação e Supervisão da Educação Superior do MEC, destaca a importância de o estudante consultar esses indicadores.
8: É importante que as pessoas entendam a necessidade de observar essas informações para que possam fazer seus cursos em instituições adequadas, corretas e, ao mesmo tempo, de qualidade, e seus cursos também.
7: Antes de serem reconhecidos pelo MEC, os cursos de graduação passam por diferentes etapas de regulação da educação superior. O curso autorizado é aquele que recebe permissão para iniciar seu funcionamento e ofertar aulas. Já o reconhecimento é a confirmação para que o diploma tenha validade oficial em todo o país. Reportagem Júlio César de Oliveira.
2: A Voz pelo Brasil. Na próxima segunda-feira é o Dia Nacional do Patrimônio Histórico.
1: O patrimônio é o legado do nosso passado, aquilo com que convivemos hoje, e é considerado de valor excepcional para a humanidade, como define a Unesco, a Organização das Nações Unidas para a Educação, a Ciência e a Cultura.
2: No nosso primeiro episódio da Voz do Brasil, vamos falar sobre patrimônios mundiais localizados aqui no Brasil. Acompanhe.
9: Identidade e tradição. Cada pedacinho desse país, que recebeu o título de Patrimônio Histórico Mundial, preserva a memória e garante a riqueza da história por gerações. O Brasil possui 26 locais que receberam essa classificação, seja pela importância da arquitetura e da cultura ou pela beleza natural e ambiental. Então, já que estamos pertinho do Dia Nacional do Patrimônio Histórico, vamos conhecer três desses lugares que já ganharam esse reconhecimento mundial da Unesco. Nossa primeira parada é no Nordeste do país. Vamos até Olinda, em Pernambuco, conhecer o Centro Histórico. Ao caminhar pelas famosas ladeiras da cidade, encontramos igrejas centenárias, conventos e casarões coloridos. O guia turístico, Júlio de Paula, diz que Olinda não se resume aos famosos bonecos gigantes.
10: As pessoas só conhecem a cidade de Olinda pelo carnaval, mas muita coisa em Olinda aconteceu primeiramente. A primeira ordem dos carmelitas do Brasil é em Olinda, primeiro convento franciscano do Brasil é em Olinda, primeira catedral que está de pé, né, nos dias de hoje, de 1537, Catedral da Sé, é antigo, primeira faculdade de Direito, primeiro hospital do Brasil, enfim, muita coisa primeiro em Olinda, o início da colonização.
9: E agora a gente viaja para outro destino. Estamos em Minas Gerais. E o hino do estado vem da gaita do nosso guia turístico Jim Neguinho. Ele vai nos apresentar a cidade de Ouro Preto. O município foi o primeiro do país a ser declarado Patrimônio Cultural da Humanidade pela Unesco em 1980. E aqui o passeio é completo, museus, esculturas e muitas igrejas, com destaque para São Francisco de Assis, feita pelo artista e arquiteto Aleijadinho. Além disso, podemos ver a história do Brasil por toda parte, como as Minas de Ouro, uma importante influência dos africanos, como nos conta Jim Neguinho.
11: Eram pessoas escravizadas, engenheiros, mineradores de regiões específicas do continente africano, que foram trazidos para aquelas condições de escravo para trabalhar na mina de ouro. Os portugueses trouxeram para Ouro Preto mão de obra especializada nesse tipo de mineração. Então, eu super recomendo conhecer a mina de ouro e a senzala, conhecer esse legado do povo africano aqui na nossa cidade.
9: E para fechar a nossa viagem, atravessamos o país e vamos percorrer mais de 1.800 quilômetros para o nosso próximo destino. Estamos em São Miguel das Missões, no Rio Grande do Sul. Aqui é possível conhecer os trabalhos dos jesuítas durante os séculos 17 e 18. A principal atração da cidade é o sítio arqueológico de São Miguel Arcanjo. À noite, o turista pode participar de mais um espetáculo. Quem nos conta é a guia Cris Bueno.
12: De noite tem um espetáculo de som e luz, que é um dos espetáculos mais antigos do país, desde a sua criação, que jamais foi interrompido.
9: A Cris Bueno também falou sobre uma famosa tradição na cidade.
12: São Miguel também é reconhecido como a terra dos benzedores. Tem vários benzedores que atendem na sua própria casa. Benzimento era indígena e foi passando de pai para filho.
9: E só de falar desses três lugares, já deu para perceber que o Brasil é muito rico de história e de patrimônios, não é mesmo? Para conferir a lista de patrimônios mundiais reconhecidos pela Unesco, é só acessar o site whc.unesco.org. Aqui é a Raquel Mariano e nos encontramos na nossa próxima viagem. Até lá!
13: Bom, e na próxima sexta-feira a gente traz mais um episódio da Voz pelo Brasil. Dessa vez a gente vai falar sobre folclore e trazer o Boi Bumbá do Maranhão.
14: E essas foram as notícias do Governo Federal.
13: Uma realização da Secretaria de Comunicação Social da Presidência da República.
14: Com produção da empresa Brasil de Comunicação.
13: Fique agora com as notícias do Poder Judiciário e do Congresso Nacional. Boa noite, um bom fim de semana.
14: A gente volta na segunda-feira. Boa noite.
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17: Prazo para envio de propostas de modernização do sistema de justiça termina neste sábado.
18: STJ mantém multa do IBAMA à importadora que comprou borboletas mortas da China.
17: Amanhã é o último dia para informar sobre o transporte gratuito de indígenas no dia das eleições.
18: Boa noite, eu sou Marcela Luiza.
17: E eu sou Walter Lima.
18: Nesta semana, o presidente do Supremo Tribunal Federal e do Conselho Nacional de Justiça, ministro Edson Fachin, e o presidente do Banco Central, Gabriel Galípolo, revisaram uma portaria conjunta que cria um grupo executivo responsável por desenvolver as bases de Sistema Nacional de Registro, Rastreabilidade e Controle da Cessão de Créditos de Precatórios.
17: Na ocasião, o ministro Edson Fachin destacou que o objetivo da iniciativa é garantir mais transparência e segurança. Vamos ouvir um trecho.
19: O objetivo dessa nova regulação, obviamente, não é impedir a circulação de créditos, mas sim de garantir que ocorra com transparência, segurança jurídica, rastreabilidade e proteção aos credores, especialmente aos credores em situação de vulnerabilidade.
18: A nova regulamentação torna obrigatória a escritura pública na primeira transferência do precatório.
17: A medida busca garantir ao credor informações claras sobre o valor atualizado do crédito, o preço negociado e as consequências da operação.
18: O Superior Tribunal de Justiça restabeleceu a multa aplicada pelo IBAMA a uma pessoa que comprou 158 borboletas mortas da China sem autorização dos órgãos ambientais.
17: Para os ministros, o ato constitui infração à legislação ambiental. Fátima Uchoa.
20: As borboletas mortas seriam utilizadas na fabricação de quadros. A compradora alegou que a proibição de introduzir espécime no país sem autorização só seria aplicada à importação de animais vivos. Após o argumento ser rejeitado em primeira instância, o TRF4 o aceitou. Já a primeira turma do STJ restabeleceu a multa de R$ 33.600. Seguindo o voto da ministra Regina Helena Costa, que prevaleceu no julgamento, o colegiado considerou que a legislação que proíbe a introdução no território nacional de animais estranhos à fauna brasileira não distingue entre espécimes vivos e mortos. Assim, basta que um espécime animal ingresse no território nacional sem a licença para que haja infração.
18: Termina amanhã o prazo para que instituições públicas, privadas e da sociedade civil possam apresentar propostas para modernizar o sistema de justiça.
17: As sugestões devem buscar mais eficiência, transparência, acesso à justiça e fortalecimento da governança, com baixo ou nenhum impacto fiscal.
18: Cada instituição poderá apresentar uma única contribuição diretamente por meio de formulário disponível no site do STF, com envio de resumo escrito de até 4 mil caracteres.
17: As contribuições serão comprovadas pelo Grupo de Estudos para a Modernização do Sistema de Justiça, criado pelo presidente do Supremo, ministro Edson Fachin, no âmbito do Centro de Estudos Constitucionais do Tribunal.
18: Sábado é o último dia para informar sobre transporte de eleitores de aldeias indígenas e moradores de zonas rurais, quilombos e outras comunidades tradicionais.
17: O prazo é para o transporte gratuito no dia das eleições. Fábio Ruas.
21: Responsáveis por repartições e unidades do Serviço Público Federal, Estadual ou Municipal devem informar ao juízo eleitoral o número, a espécie e a lotação dos veículos e das embarcações. O dia 15 de agosto também é data limite para informar itinerários, horários e modalidades de transporte que serão ofertados gratuitamente nos dias de votação. Candidatas, candidatos, partidos, federações, coligações ou qualquer pessoa não podem fornecer transporte a eleitoras e eleitores no dia da votação.
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17: Boa noite.
18: E um bom fim de semana.
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23: Eu sou Humberto Pinheiro e estes são os destaques de hoje do Jornal do Senado, que começa agora. Senado aprova sistema de alerta para localizar pessoas desaparecidas. Alcolumbre destaca a produtividade das semanas de esforço concentrado. Cidadania digital pode virar parte da educação básica para prevenir riscos no ambiente virtual. Boa noite. O Brasil registrou 43.828 desaparecimentos só no primeiro semestre de 2026, segundo dados do painel estatístico do Sistema Nacional de Informações de Segurança Pública do Ministério da Justiça. Para mudar esse cenário, a Comissão de Direitos Humanos aprovou a criação de um Sistema Nacional de Alerta para ajudar a localizar pessoas desaparecidas. Repórter César Mendes.
24: O projeto da senadora Damaris Alves, do Republicanos do Distrito Federal, determina que as buscas comecem logo após o registro da ocorrência e classifica os casos como voluntários, involuntários ou criminosos, cada um com seu protocolo específico. Avisos de alerta serão enviados por aplicativo e internet a pessoas que possam ajudar nas buscas com base na localização da ocorrência. Alterações feitas na proposta original ampliam o conceito de desaparecimento involuntário para incluir grupos vulneráveis como crianças, idosos e pessoas com deficiência e passam a usar o termo desaparecimento criminoso no lugar de desaparecimento forçado, como explica a senadora Roberta Scioli, do Republicanos de Roraima, que leu o relatório.
0: Essa alteração busca evitar o uso inadequado da expressão desaparecimento forçado, que já possui sentido jurídico próprio no direito internacional e no ordenamento jurídico brasileiro.
24: A proposta vai passar por votação em turno suplementar antes de seguir para a Comissão de Constituição e Justiça.
3: O senador astronauta Marcos Pontes, do PL de São Paulo, criticou a medida provisória que prevê a avaliação pelo Ministério da Educação da proficiência dos médicos recém-formados por meio do Exame Nacional de Avaliação da Formação Médica.

0: formado por seus pares, os médicos, são aqueles que entendem do que tem que ser feito para que tenha uma medicina melhor no país.
1: Já o senador Plínio Valério, do PSDB do Amazonas, cobrou a votação da proposta de emenda à Constituição, que amplia a autonomia operacional e orçamentária e financeira do Banco Central. Segundo o parlamentar, a PEC 65 de 2023 também prevê medidas para garantir a continuidade do PIX sob responsabilidade do Banco Central. Plínio lembrou que na época houve um acordo para que a proposta fosse votada em plenário após um prazo de 14 dias, solicitado pelo governo, mas a votação até agora não ocorreu. O senador defendeu o cumprimento do acordo e pediu que o texto seja apreciado logo. Para ele, o período eleitoral não deveria impedir a análise.
2: Há uma disputa econômica mais ampla pelo PIX, só não percebe isso quem não quer. O momento é este. No plano internacional, nós temos uma importante conquista a preservar e ampliar. Na nossa economia, sabemos todos a necessidade de defesa da moeda.
1: Após a semana de esforço concentrado realizado pelo Senado Federal, o presidente da Casa, senador Davi Alcolumbre, defendeu o modelo semipresencial. Alcolumbre reforçou a possibilidade dos senadores conciliarem suas obrigações em Brasília sem deixar de prestar conta nos estados. Mais detalhes com o repórter Douglas Castilho.
3: Com a proximidade das eleições, é prática comum no Congresso Nacional a realização de semanas de esforço concentrado, quando os parlamentares se reúnem em sessão para intensificar negociações importantes e votar matérias prioritárias. A medida é utilizada já que as reuniões para decidir as campanhas demandam presença maior dos parlamentares em suas bases. Os senadores que pretendem a reeleição têm até o próximo dia 15 para pedir o registro no Tribunal Superior Eleitoral. Ao fim da sessão realizada na última terça-feira, Davi Alcolumbre reforçou a utilidade do calendário especial.
4: Se nós pegarmos a produtividade da atuação do dia de hoje no Senado Federal, nós cumprimos integralmente o que estava pautado pela Secretaria-Geral da Mesa e anunciado. Incluímos outras matérias como item extra-pauta de solicitação de senadoras e de senadores, inclusive do governo, ou seja, aumentando e muito a eficiência da sessão deliberativa da semana de esforço concentrado.
3: Nas eleições de 2026, 54 vagas no Senado estarão em disputa.
1: O Senado aprovou empréstimos aos municípios de Maceió, em Alagoas, Águas Lindas de Goiás e ao estado de Mato Grosso do Sul. As operações de crédito vão financiar projetos de mobilidade urbana, saúde e infraestrutura. Repórter Lana Dias.
5: Maceió vai contratar 150 milhões de dólares para financiar parte de projetos e obras de infraestrutura e mobilidade urbana, incluindo o sistema de ônibus de trânsito rápido. O dinheiro virá do novo Banco de Desenvolvimento, o Banco do BRICS. Mato Grosso do Sul também foi autorizado a pedir crédito de 80 milhões de dólares junto ao Banco Interamericano de Desenvolvimento, com o objetivo de apoiar a parceria público-privada do Hospital Regional do Estado. A relatora do texto, senadora Tereza Cristina, do Progressistas de Mato Grosso do Sul, explicou que o empréstimo dará mais segurança ao projeto.
6: A operação de crédito contingente constitui instrumento destinado a conferir segurança financeira à parceria público-privada do Hospital Regional de Mato Grosso do Sul, reduzindo os riscos associados ao cumprimento das obrigações do poder público, contribuindo para a estabilidade da relação contratual.
5: Os senadores ainda aprovaram empréstimo para o município de Águas Lindas de Goiás, que será destinado à infraestrutura, saneamento, mobilidade e demais serviços públicos na cidade. Os textos irão à promulgação.
1: A Comissão de Ciência e Tecnologia aprovou o projeto que inclui a cidade digital como novo eixo da Política Nacional de Educação Digital. A proposta prevê ações nas escolas para prevenir riscos do ambiente virtual. O texto também prevê capacitação de professores e apoio às famílias. A proposta segue para a Comissão de Educação, onde será analisada em decisão terminativa. Mais informações com a repórter Patrícia Oliveira.
7: Com foco no uso de tecnologias digitais por crianças e adolescentes, o projeto aprovado prevê que escolas da educação básica promovam estratégias para prevenir o bullying no ambiente virtual, a superexposição e o uso excessivo de telas, além do compartilhamento indevido de dados e imagens e a desinformação. O texto também prevê a formação de professores e gestores, atenção à saúde mental, campanhas sobre direitos e deveres no ambiente digital e orientação às famílias, aspecto destacado pelo senador astronauta Marcos Pontes, do PL de São Paulo.
8: Paulo.
9: Às vezes o pai ou a mãe, né, ou os dois, chega e fala assim, deixa lá o celular com a criança conectada, mas não faz ideia com quem essa criança está conversando, não faz ideia o que, que ela está vendo.
7: O projeto também estabelece medidas para ampliar a inclusão digital e a educação midiática. A proposta

0: proposta segue para decisão final na Comissão de Educação.
1: Com edição de Paulo Groba e trabalhos técnicos de João Lira, o Jornal do Senado fica por aqui. Acompanhe agora as notícias do Tribunal de Contas da União e da Câmara dos Deputados. Boa noite e um bom fim de semana.
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3: O Tribunal de Contas da União quer ouvir motoristas de todo o país sobre a qualidade dos combustíveis. A consulta faz parte de uma auditoria que avalia a fiscalização da Agência Nacional do Petróleo. Podem participar caminhoneiros, motociclistas, taxistas, motoristas de aplicativo e qualquer pessoa interessada. O questionário pergunta sobre a qualidade dos combustíveis, a fiscalização e o monitoramento realizados pela agência. As respostas vão ajudar o TCU a identificar problemas e auxiliar a auditoria. O objetivo também é melhorar o atendimento às denúncias feitas pelos consumidores. Combustíveis de baixa qualidade podem causar prejuízos aos motoristas, aumentar custos e até comprometer a segurança dos veículos. O questionário pode ser respondido até o dia 10 de setembro. Saiba mais em tcu.gov.br.
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4: Deputados permitem desconto nos salários para pagamento de aluguel.
5: Câmara autoriza porte de arma oficial de justiça e fiscal agropecuário.
4: Plenário garante novas regras para venda e troca de milhas por dinheiro.
5: Boa noite. A Câmara aprovou um projeto que garante o resgate de milhas por dinheiro e a venda para terceiros nos programas de fidelidade. O repórter Antônio Vital acompanhou a votação.
6: O plenário da Câmara aprovou o projeto que garante direitos das pessoas que adquirirem milhas em programas de fidelidade, como a possibilidade de vender o saldo para terceiros. A proposta regulamenta o funcionamento desse tipo de programa e define regras para a venda, transferência e troca de pontos e milhas por dinheiro. De acordo com o projeto apresentado pelo deputado Ricardo Aires, do Republicanos de Tocantins, as empresas que oferecem programas de fidelidade só poderão restringir a venda de milhas pelos clientes se oferecerem uma opção para converter esses pontos diretamente em dinheiro vivo. Se não houver a opção de troca por dinheiro, a empresa fica impedida de bloquear contas, limitar o número de beneficiários ou dificultar a venda ou transferência dos pontos, com exigências como reconhecimento facial ou biometria. Isso vai valer para o resgate de milhas por produtos ou passagens aéreas, por exemplo. De acordo com o autor da proposta, Ricardo Aires, o objetivo é impedir que uma empresa lucre com a venda de pontos e, ao mesmo tempo, crie empecilhos para o cliente resgatado que comprou. O relator da proposta do plenário, deputado Paulo Soares, do Podemos, de São Paulo, defendeu as medidas. Para ele, as administradoras que vendem pontos ou milhas, que hoje têm valor entre R$70 e R$80 reais, praticam um monopólio quando dificultam o resgate, a venda ou a conversão de milhas em dinheiro.
7: Um projeto como esse estabelece normas importantíssimas para que o consumidor não seja lesado. São regras claramente colocadas para que nenhum dos lados, na verdade, sejam prejudicados e o consumidor tenha livre acesso ao que é direito dele, no caso aqui, no que diz respeito às milhas. Muitas vezes elas vêm como um bônus ou como um cashback, mas em outras ocasiões essas milhas são compradas e, naturalmente, é fundamental que o consumidor tenha pleno direito de distribuir, comercializar, enfim, fazer o uso que bem entender dessas milhas.
6: O projeto que regulamenta o funcionamento de programas de fidelidade e define regras para venda, transferência e troca de pontos e milhas por dinheiro seguiu para análise do Senado. Da Rádio Câmara de Brasília, Antônio Vital.
2: Consumidor.
4: Juarez Costa, do Republicanos de Mato Grosso, apresentou projeto que determina a retenção do pagamento de compras feitas pela internet até o consumidor confirmar o recebimento do produto. O deputado esclarece que a medida busca reduzir prejuízos provocados por fraudes ou por mercadorias não entregues.
5: Juarez Costa explica que o pagamento poderá ficar retido por até 30 dias. De acordo com a proposta, se o consumidor contestar a entrega, o fornecedor terá 10 dias úteis para comprovar o recebimento ou solucionar o problema. Caso contrário, o valor deverá ser devolvido ao comprador.
2: Habitação.
4: A Câmara aprovou o projeto que permite desconto no salário para pagamento de aluguel. Entenda na reportagem de Antônio Vital.
6: O plenário da Câmara aprovou o projeto que autoriza desconto diretamente no salário do inquilino para o pagamento do aluguel. O projeto apresentado pelo deputado Júlio Lopes, do PP do Rio de Janeiro, cria possibilidade de consignação em folha de pagamento para aluguéis residenciais. O sistema será parecido com um dos chamados empréstimos consignados, que permitem desconto em folha para pagar financiamentos bancários. De acordo com a proposta, o aluguel consignado vai funcionar como garantia para as locações, o que pode baratear os custos para o locatário. O projeto estabelece um limite de 30% do salário para o pagamento do aluguel e permite que mais de uma pessoa ofereça essa garantia até alcançar o valor do aluguel. Além disso, prevê que o locatário empregado de empresa pública ou privada ficará dispensado da multa contratual se tiver que devolver o imóvel por conta da transferência para outra cidade. No plenário, o relator, deputado Cláudio Cajado, do PP da Bahia, acatou sugestão de mudança apresentada pela deputada Érica Cocai, do PT do Distrito Federal, que retirou do texto a possibilidade de uso do saldo do FGTS para pagamento do aluguel.
8: Consideramos meritória a emenda de plenário apresentada, vez que preserva a finalidade do FGTS, que é assegurar proteção financeira ao trabalhador em situações específicas, reduzindo-se o risco de comprometimento dessa reserva financeira do trabalhador.
6: O projeto que autoriza desconto diretamente no salário do inquilino para o pagamento do aluguel seguiu para análise do Senado. Da Rádio Câmara de Brasília, Antônio Vital.
2: Justiça.
5: Zé Adriano, do PP do Acre, autor de projeto que cria procedimento para investigar as causas de incidentes graves em obras e serviços de engenharia contratados pelo poder público. Pela proposta, a análise será obrigatória em situações de acidentes com morte, entre outros.
4: Zé Adriano explica que a proposta prevê investigação técnica independente para identificar as causas do problema e evitar novas ocorrências. O texto também prevê a divulgação de relatórios no Portal Nacional de Contratações Públicas, com as recomendações resultantes da apuração.
2: Votação.
5: A Câmara aprovou o porte de armas para oficiais de justiça e fiscais agropecuários. O repórter Marcelo Larcher traz mais detalhes sobre as mudanças propostas na legislação.
9: A Câmara dos Deputados aprovou o projeto que autoriza o porte de armas de fogo para oficiais de justiça e auditores fiscais federais agropecuários. O projeto altera o Estatuto do Desarmamento para incluir essas duas categorias entre aquelas que já têm direito ao porte de arma no país. Hoje, essa autorização já vale para policiais, militares e outras carreiras ligadas à segurança pública, desde que cumpram os requisitos legais, como comprovação de capacidade técnica e aptidão psicológica. Pelo texto aprovado, esses profissionais poderão portar arma de fogo de propriedade própria ou fornecida pelas instituições, inclusive fora do horário de serviço, com validade em todo o território nacional, conforme as regras previstas em lei. Outro ponto do projeto é a atualização de regras relacionadas à idade mínima para aquisição de armas. A proibição para menores de 25 anos continua valendo, com exceção das categorias que têm autorização legal para o porte, incluindo agora os oficiais de justiça e os auditores fiscais agropecuários. Relator da proposta, o deputado Jonas Donizete, do PSB de São Paulo, argumentou que a medida reconhece o risco enfrentado por esses profissionais no exercício das funções. Segundo ele, oficiais de justiça e auditores fiscais atuam diretamente na execução de decisões judiciais e em atividades de fiscalização, muitas vezes em situação de tensão e exposição a ameaças. No plenário, o relator foi o deputado Coronel Meira, do PL de Pernambuco. Ele justificou a necessidade de porte de arma para oficiais de justiça.
10: O oficial de justiça exerce, sim, uma atividade marcada pelo risco. É o oficial de justiça que sai dos fóruns dos tribunais para fazer com que a decisão judicial chegue às ruas, às residências, às empresas e tantas vezes aos locais de conflito. É ele quem cumpre mandados de prisão, medidas protetivas de urgência, ordens de busca e apreensão, reintegrações de posse, afastamentos do lar em situação que podem envolver tensão, resistência, violência e risco concreto à própria vida.
9: O projeto que autoriza o porte de arma para oficiais de justiça e auditores fiscais federais agropecuários seguiu para análise do Senado. Da Rádio Câmara de Brasília, com informações de Daniela Lessa e Antônio Vital, Marcelo Larcher.
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2: Segurança Pública.
4: Júnior Ferrari, do PSD do Pará, é autor de projeto que altera a Lei Maria da Penha para obrigar o agressor a ressarcir os custos com o uso da tornozeleira eletrônica. Pela proposta, os valores arrecadados serão destinados a fundos de combate à violência contra a mulher.
5: Júnior Ferrari argumenta que o custo médio mensal de monitoramento de cada tornozeleira varia entre R$ 200 e R$ 300, pagos integralmente pelo Estado. Ele salienta que a cobrança do agressor não será condição para aplicar a medida protetiva.
4: Júlio Arcoverde, do PP do Piauí, é favorável à redução da maioridade penal de 18 para 16 anos e defende ainda a responsabilização de adolescentes entre 12 e 16 anos que pratiquem crimes com violência ou grave ameaça, crimes hediondos e crimes contra a vida.
5: Júlio Arcoverde argumenta que a medida endurece a punição de adolescentes envolvidos em crimes graves e reduz o uso de menores por organizações criminosas. Ele acredita que a proposta adequa a legislação à gravidade desses delitos e amplia a proteção da sociedade.
2: Comissões.
4: A comissão que analisa a redução da maioridade penal iniciou seus trabalhos sob questionamento de inconstitucionalidade. O repórter José Carlos Oliveira nos traz os argumentos.
12: O deputado Aloísio Mendes, do Republicanos do Maranhão, foi eleito presidente da Comissão Especial da Câmara dos Deputados sobre redução da maioridade penal. Os parlamentares vão analisar três propostas de emenda à Constituição que tratam de plena maioridade civil e penal aos 16 anos de idade, redução excepcional da maioridade penal em casos de crimes hediondos e de extrema crueldade e redução geral da maioridade penal para 16 anos, com previsão de que adolescentes entre 12 e 16 anos respondam criminalmente por crimes cometidos com violência ou grave ameaça, crimes hediondos e crimes contra a vida. Aloísio Mendes escolheu como relator o deputado Mendonça Filho, do PL de Pernambuco, que afirmou foco na construção de uma proposta tecnicamente estruturada nas boas práticas internacionais e moralmente à altura da dor das vítimas e seus familiares.
13: A unificação das PECs que tratam do tema nos permite fazer uma discussão aprofundada sobre como constituir e futuramente regulamentar um sistema prisional juvenil no país, modernizado o sistema de justiça criminal brasileiro para dar uma resposta civilizada à demanda social por justiça.
12: Mendonça Filho apresentou um plano de trabalho para buscar, entre outros pontos, o diagnóstico sobre a promoção da justiça às vítimas, o dimensionamento do impacto civil e o estudo da viabilidade institucional da medida. As audiências na Câmara, os seminários nas cinco regiões do país e as reuniões técnicas com especialistas e entidades vão se basear em cinco eixos temáticos: constitucionalidade, direitos humanos e tratados internacionais, segurança pública, crime organizado e dissuasão penal, infraestrutura e gestão dos sistemas prisional e socioeducativo, impactos jurídicos e legitimidade de eventual referendo popular sobre o tema nas eleições municipais de 2028. Os canais de interação da Câmara com a população, como o E-Democracia, também serão usados para recebimento de perguntas e contribuições por escrito. O relator apresentou um cronograma até a votação da proposta.
13: O debate vai evoluir, certamente numa velocidade reduzida no período eleitoral, mas passada a eleição nós teremos a oportunidade de aprofundar as discussões para que, na minha intenção, até dezembro, tenhamos a votação dessa matéria na Comissão Especial e no Plenário da Casa.
12: A redução da maioridade penal é tema polêmico na sociedade, com forte oposição, principalmente de entidades ligadas a direitos humanos. Antes do início dos trabalhos, o deputado Tarcísio Mota, do PSOL do Rio de Janeiro, apresentou questão de ordem para tentar barrar a instalação da comissão. Depois, utilizou o mesmo instrumento para apontar nulidades e inconstitucionalidades do tema. Também citou jurisprudência do Supremo Tribunal Federal, desrespeito a tratados internacionais e risco de transferência de adolescente do sistema socioeducativo para o falido e superlotado sistema prisional comum.
14: A inimputabilidade penal até os 18 anos, assegurada pelo artigo 228 da Constituição Federal, constitui um direito individual do cidadão em desenvolvimento. O artigo 60 da Carta Magna proíbe terminantemente a deliberação de qualquer proposta de emenda tendente a abolir, entre aspas, direitos e garantias individuais. A instalação de uma comissão destinada a suprimir direitos fundamentais em meio a um período de funcionamento prioritariamente remoto dessa casa, configura grave cerceamento democrático.
12: O presidente da comissão, Aloísio Mendes, contestou.
15: Os pontos levantados pela Vossa Excelência já foram vencidos na CCJ com relação à dissimilibilidade desse assunto e com relação à votação remota, existem precedentes na casa e hoje o plenário da Câmara está funcionando de forma remota e a comissão segue o mesmo caminho.
12: A comissão é formada por 38 titulares e igual o número de suplentes. Os deputados Guilherme Derrite, do PP de São Paulo, Benes Leocádio, do União do Rio Grande do Norte, e Sargento Faul, do PL do Paraná, foram eleitos para as três vice-presidências. Da Rádio Câmara de Brasília, José Carlos Oliveira.
2: Trabalho.
5: Ercílio Coelho Diniz, do MDB de Minas Gerais, propõe a criação do Programa Nacional de Retorno Profissional da Mulher 50+. A iniciativa busca facilitar a reinserção no mercado de trabalho de mulheres com mais de 50 anos que tenham ficado afastadas por pelo menos 2 anos.
4: Ercílio Coelho Diniz alega que essas mulheres enfrentam uma dupla barreira ao tentar voltar ao emprego: o preconceito relacionado à idade e à interrupção da carreira. Para ele, o programa valoriza a experiência dessas profissionais e reduz desigualdades de gênero e de idade.
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2: Economia.
5: O Congresso Nacional instalou a comissão que vai analisar a medida provisória que reduz a chamada taxa das blusinhas. A repórter Maria Neves acompanhou.
17: deputados e senadores instalaram comissão especial para analisar a medida provisória que trata da chamada taxa das blusinhas. Apresentada pelo governo em maio, a proposta reduz a zero a alíquota do imposto de importação de produtos que custem até 50 dólares nos Estados Unidos, taxa que atualmente é de 20%. Se não for votada até 8 de setembro, a MP perde a validade. O presidente da Câmara, deputado Hugo Mota, adiantou que irá discutir o assunto com o Colégio de Líderes e o presidente do Senado, Davi Alcolumbre, para votar a proposta nas próximas semanas.
18: Para que essa taxação não volte, é necessário que o Congresso Nacional se debruce sobre esse tema nas próximas semanas e eu irei tratar disso no Colégio de Líderes, bem como também com o presidente do Senado, o senador Davi, sobre o que nós iremos fazer juntos, já que é uma comissão mista que depende da participação das duas casas.
17: Para presidir a comissão, deputados e senadores elegeram o deputado Dorinaldo Malafaia, do PDT do Amapá. O vice-presidente será o senador Randolfe Rodrigues, do PT do Amapá, e o relator escolhido foi o senador Eduardo Gomes, do PL do Tocantins. Além de zerar o imposto de importação de produtos de até 50 dólares, a medida provisória reduz a alíquota do tributo de compras internacionais com valores entre 50 dólares e 3 mil dólares para 30%. Até a edição da MP, a alíquota era de 60%. Na justificativa da proposta, o governo sustenta que a medida visa simplificar a tributação e incentivar a adesão dos importadores a programas de regularidade fiscal. A tributação das compras internacionais de baixo valor foi criada no Brasil por meio de uma lei de 2024, que vigorou até a edição da medida provisória em maio. Antes da lei, um decreto de 1980 isentava essas compras do imposto de importação. Da Rádio Câmara de Brasília, Maria Neves.
19: Esporte.
4: O Wellington Roberto, do PSD da Paraíba, é um dos autores de PEC que concede imunidade de impostos a entidades esportivas sem fins lucrativos. O texto impede a cobrança sobre patrimônio, renda e serviços das organizações que cumprirem as exigências do Código Tributário Nacional.
5: O Wellington Roberto ressalta que o benefício será restrito a entidades certificadas dos setores olímpico, paralímpico, clubístico ou educacional. Ele afirma que a proposta busca ampliar os recursos disponíveis para a formação de atletas e manutenção de projetos esportivos com finalidade social.
4: João Carlos Bacelar, do PL da Bahia, também assina a proposta de emenda à Constituição, que pretende incluir as entidades esportivas sem fins lucrativos entre as instituições com imunidade tributária. O objetivo, segundo ele, é equipará-las às áreas de educação e assistência social.
5: João Carlos Bacelar justifica que a medida fortalece o esporte como política pública e garante mais segurança financeira às entidades esportivas certificadas. O deputado diz ainda que o texto mantém a exigência de cumprimento dos requisitos legais para acesso à imunidade.
19: Educação.
4: André Fufuca, do PP do Maranhão, defende a criação de um incentivo educacional no programa Bolsa Atleta. Proposta nesse sentido prevê um adicional de 10% no benefício para atletas que comprovem matrícula e frequência regular em instituição de ensino.
5: Relator da matéria na Comissão de Esporte, André Fufuca avalia que a medida estimula a continuidade dos estudos sem afetar a categoria estudantil, que já exige matrícula como requisito. O deputado acredita que a iniciativa amplia as oportunidades dos atletas após o fim da carreira esportiva.
4: Termina agora o Jornal Câmara dos Deputados, produzido pela Rádio Câmara, com trabalhos técnicos de Wellington Teles, apresentação de Márcio Aquilissardi e Tércia Guimarães. Boa noite para você.
5: A Voz do Brasil volta na segunda-feira. Boa noite e bom final de semana.

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0: dando spoiler,
1: pois
0: né?
1: Pois é, é engraçado, porque a gente vê o Guetta se apresentando nesses festivais, né? Essas apresentações apoteóticas, né? Vê todo o sucesso que ele faz desde os anos 2000, mas nem imagina o quanto de estrada que esse DJ tem. Você acredita que esses dias eu encontrei uma música do Guetta de 1990?
0: Que isso, Fabrício? Nunca ouvi, nem sabia que existia.
1: Pois é, um hip hop cantado em francês.
0: Que maneiro.
1: Imagina, ele tava ali dando os primeiros passos. Naquela época, ninguém poderia imaginar que ele chegaria onde chegou, né?
0: Na verdade, o Guetta e Calvin Harris andavam juntos até um certo momento. Aí o Calvin Harris estagnou e o Guetta explodiu.
1: Agora, se é pra falar de DJ que tem cheiro de asfalto, olha ele aí, ó. Venecão começou ontem.
0: Eu vi uma vez um comercial muito bom sobre isso. O cara tocava saxofone há 20, 30 anos e falavam, saxofonista, valor

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0: Tiesto, uma hora intensa com a assinatura de quem entende de pista como poucos. Se você curtiu, já sabe, semana que vem tem mais aqui na Mix. Até a próxima.
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4: E você sabia que grandes sucessos da música têm histórias incríveis? Esse é o caso do mega hit Umbrella da Rihanna, que nem era pra ser da Rihanna. Na época, no ano de 2007, o rapper Jay-Z ofereceu essa faixa pra Britney Spears. Pois é, a cantora rejeitou a música, que acabou indo parar nas mãos da Rihanna. E o resto da história a gente já sabe. Umbrella fez a Rihanna estourar nas paradas musicais do mundo inteiro e ganhou vários prêmios. Isso sem falar no clipe de Umbrella. No vídeo, Rihanna faz uma coreografia com guarda-chuva e a dança acabou se tornando icônica na música pop. Vamos relembrar então um trechinho desse grande

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0: Mix meia-noite 2, começa agora o No Break. São 2 horas de música direto. A gente vai abrir com Lara Larson.
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0: Mix, meia-noite 22, aqui na Mix a música não para. Red Hot Chili Peppers, Californication. É o No Break rolando, 2 horas de música direto. 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

0: 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Mix faltando 20 para uma. Jack Johnson, Upside Down aqui no No Break. 2 horas de música direto sem nenhum intervalo comercial aqui na Mix. A música não para.
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Mix uma e um Matchbox 20, Push aqui no No Break, 2 horas de música direto. Tamo na última hora, vamos tocar pra você várias músicas bem legais ainda. Barão Vermelho, Alex Warren, Cake, também vamos rolar aqui Swedish House Mafia, Olivia Dean e agora tem o Justin Bieber. 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

Again aqui no No Break, 2 horas de música direto. 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O No Break continua. Agora tem NSYNC. 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

0: duas em ponto, fechando aqui mais uma edição do No Break. Foram duas horas de música direto. Taylor Swift, The Big Fate of Ophelia.
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5: E a música Wonderwall do Oasis é considerada por muitos críticos como uma das melhores faixas de todos os tempos. Essa música, lançada em 95, foi escrita por Noel Gallagher numa terça-feira chuvosa. Noel ia cantar a música, mas acabou dando de presente pro irmão, Liam Gallagher. Wonderwall é, na verdade, uma homenagem do Oasis à Wonderwall Music, que é o primeiro álbum da carreira solo do ex-Beatle George Harrison. Apesar do enorme sucesso que fez Wonderwall e faz até hoje, os irmãos Gallagher nunca curtiram muito a faixa, não. E acham que a música não tem nada de rock and roll. Vamos relembrar um trechinho?
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5: E apesar de os próprios integrantes do Oasis não curtirem muito, não dá pra negar que o Wonderwall é uma baita música.
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0: Chegando com mais um Super Mix e agora a gente confere uma atrás da outra aqui na programação da Mix. Só música legal, só música bacana. Então bora curtir o Super Mix nesta madrugada. Aumenta o som.
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0: Essas foram três das mais pedidas por você no ano 2000. A qualquer momento tem mais.
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2: A Mix bateu um papo com a dupla Ana Vitória e nessa conversa as cantoras falaram sobre a criação da faixa Pupila. A Ana revelou que essa música nasceu depois que ela e Vitor Clay viram uma frase pichada em um muro. Ouve aí toda a explicação de Ana Vitória sobre a música Pupila.
3: A gente tava no carnaval no Rio de Janeiro. Uhum. Fui passar o carnaval lá e encontrei com o Vitor. É a Ana que tá falando? Encontrei com o Vitor e a gente foi pra um bloquinho de rua, a gente com alguns amigos. E aí, na hora que o bloquinho acabou, a gente tava voltando a pé, tava uma chuva do caramba, e aí a gente viu num muro escrito: quem dilata sua pupila? E aí o Vitor falou assim: nossa, isso daria uma música linda demais. Eu disse: pois escreva. E aí passou um pouquinho, ele foi e mandou o refrão pra mim pelo WhatsApp, o refrão prontinho já, tudo bonitinho.
4: A letra?
3: É, o refrão da música.
4: O refrão da música, tá.
3: Isso. E aí depois a gente terminou ela juntos.
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0: Mix agora 6h28, aquela clássica, né, pra você, contemporânea também. Afinal, temos Elton John e Dua Lipa, Cold Heart pra você. Ó, daqui a pouquinho só tem clássica, viu? 7 da manhã tem mais uma edição do Baú da Mix, abrindo a tampa com as clássicas da Mix.
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0: 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Mix, o assunto agora é cinema, viu? Foi lançado o trailer oficial de Verity, um filme que mistura suspense e também um thriller psicológico. O longa é a adaptação de um livro da autora Colleen Hoover, aliás, fez sucesso no mundo todo e também aqui no Brasil. A história acompanha uma jovem autora que é contratada pela família de uma famosa autora para terminar uma série de livros. Bom, chegando na casa, ela vê que a escritora está acamada por conta de um acidente. E aí surgem vários segredos obscuros. O filme tem no elenco nomes como Anne Hathaway e também Dakota Johnson. O longa Verity promete muita atenção e chega aos cinemas aqui do Brasil, anota aí, no dia 1º de outubro. Tem tempo ainda, né? Quer saber mais? Vai em radiomixfm.com.br. Saiba dessa e de muitas outras, claro.
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3: Muitos sucessos da música foram inspirados por grandes histórias. Um exemplo disso é a música Viva la Vida do Coldplay. Durante uma passagem pelo México, o vocalista da banda, Chris Martin, se encantou pela obra da pintora Frida Kahlo. E uma dessas pinturas se chama justamente Viva la Vida, que foi o último quadro pintado pela Frida antes de ela morrer. E não para por aí não. O single Viva la Vida também dá nome ao álbum do Coldplay, lançado em 2008. O CD é cheio de referências à arte, à religião e até algumas passagens históricas, como, por exemplo, a Revolução Francesa. Vamos relembrar esse sucesso do Coldplay?
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3: Parece que o Coldplay mergulhou fundo nas ideias para compor essa música.
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0: 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Bom dia pra você, agora 7:01, eu sou o Luciano Leão e aqui tem clássicas agora, viu? Vamos abrir a tampa do baú da Mix, vem uma melhor que a outra, viu? Vai ter The Verve, vai ter também Counting Crows, pra começar vamos de Metallica.
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0: Britney Spears, Oops, I Did It Again. Por aqui, só as velhinhas, viu? Aquelas que marcaram. A gente abre a tampa do baú e você vai curtindo até 8 da manhã. Já já tem muito mais. E 8 da manhã, aliás, tem pede no zap.
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8: Muito bom dia para você que já acorda ligado na Mix, um excelente sábado para você, dia apenas começando com trânsito tranquilo nas principais vias da capital pernambucana, Mascarenhas de Moraes com trânsito bom nos dois sentidos, por enquanto tudo tranquilo na Gamenon Magalhães, chegando ao centro do Recife, Avenida Cruz Cabugá tem movimentação tranquila nos dois sentidos e a Avenida Sul tem fluidez do começo ao fim, sendo uma ótima opção para você que segue do bairro da Embiribeira para o Derby. 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

0: fechou, né?
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6: De volta com você, ligado na Mix, nessa manhã de sábado, o dia ainda começando com trânsito tranquilo na zona norte do Recife. A Avenida Norte tem trânsito bom nos dois sentidos, no trecho entre a Tamarineira e o bairro dos Pinheiros. Situação que se repete nas estradas do encanamento também do Arraial. E a Avenida 17 de Agosto tem fluidez nos dois sentidos, sendo uma ótima opção para você que está indo de Apipucos para o bairro do Parnamirim. 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

0: mais ou menos uns 20 segundos no máximo, beleza? Pode pedir. Pede qual você quiser que a gente manda, certo? Vamos? Já tem aqui, produção. Manda o primeiro, vai.
1: Fala, Rádio Mix. Aqui quem fala é o Daniel Guerreiro de Cuiabá. Sou motorista de aplicativo. Toca aí pra nós, Pesadão da Isa.
0: Bora!

0: te esperando, hein?
1: Aqui é Gisele Rodrigues, de Bom Sucesso, Rio de Janeiro. Gostaria de pedir Dias de Luta, Dias de Glória, com Charlie Brown Jr. Um abraço, galera.
2: Valeu, Gi! Bete, no Zap Mix.

0: Mix agora 8 e 18 e Jojo, too little, too late. Pode ser a mais antiga, pode ser a mais nova, é você que manda por aqui. Fica à vontade, cola aqui, ó. É o seu momento de brilhar na Mix, viu? Não vai perder, não.
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0: É o pede no zap, sim, senhor. Vem por aqui. Já decorou o WhatsApp da Mix, né? 11 983 408 mil. É por aqui que você manda o seu áudio. E falando nisso, a galera pintando aí, ó.
2: Fala, Rádio Mix, beleza? Aqui é o Victor da cidade de Santo André, aqui do ABC. Gostaria de ouvir a música do Nelly e do Eiko, Body on Me. Valeu, Rádio Mix.

0: Prometo que eu jogo aqui pro ar, hein?
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6: 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De volta com você, ligado na Mix. Continuando o nosso giro pela capital pernambucana, vamos falar de zona norte da cidade. A Avenida Beberibe tem trânsito tranquilo nessa manhã de sábado. Situação que se repete também na Conselheiro Rosa e Silva, Rui Barbosa, 17 de agosto e Santos Dumont, que fluem bem até o momento. Situação tranquila também nas estradas do Encanamento, do Arraial, das Ubaias e também na Estrada Velha de Água Fria, que tem trânsito tranquilo, assim como a Rua do Futuro na Jaquira e a Rua Amélia no bairro das Graças. 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
2: E a música Irreplaceable, um dos maiores sucessos da Beyoncé, tem uma história bem legal. A faixa foi escrita, na verdade, pelo cantor Neil e era pra ser uma música country. Inclusive, o cantor pensou em oferecer a composição pra cantora Shania Twain, porque achou que combinava mais com ela. Mas a faixa acabou indo parar nas mãos dela, Beyoncé, e que na hora adorou a letra. Irreplaceable fala a respeito do término de um relacionamento. A cantora falou, inclusive, que já passou por isso e que se não fosse por essa música, talvez ela não aguentaria ter passado pela separação. Vamos lembrar então um trechinho desse grande hit da Beyoncé?

0: A faixa se tornou um dos maiores sucessos da Beyoncé e uma das músicas favoritas dos fãs da cantora.
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0: já salvou aí. Não salvou ainda não, né? Então salva. 11 983 408 mil, e o seu final de semana com aquela que você tá afim de ouvir vai rolar por aqui.
1: Bom dia, Rádio Mix. Aqui é o Pop de Baixo Guandu, Espírito Santo. Toca aí pra gente começar o dia bem. Sutiã Romário do Gans.
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0: Bom dia, galera da Mix. Aqui é Paulinha, falo de Belo Horizonte, Minas Gerais. Eu gostaria muito de ouvir Skank, Simplesmente.
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0: produção. 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
1: E aí, dá tempo de mais uma? Mais uma só, mais uma.
0: Aê, bom, produção liberou o último áudio chegando. Falei pra você participar, falei pra você mandar o seu, tá vendo? Você demorou, você vacilou, hein?
2: Olá, eu sou o Bruno de São Paulo, capital. Que é o Vira Nova da Madonna, Dance Theory. Valeu, Mix.
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6: 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A região central tem movimentação moderada, principalmente no centro comercial, tendo mais intensidade mesmo na Rua das Calçadas, Rua da Praia e Avenida Dantas Barreto. Outra região comercial com bastante movimentação é a de Prazeres em Jaboatão, com trânsito intenso, mas sem grandes problemas nas avenidas Barreto de Menezes, Aurão Lins de Andrade e Rua Doutor Luiz Regueira. Já em Jaboatão Velho, a Avenida Barão de Lucena tem movimentação intensa, mas também se exige rota alternativa para você que sai de Vila Rica rumo a Cavaleiro. 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

0: Mix agora 9h57, o Linkin Park, In The End. Fica aí, na volta tem mais, hein? Tem baú da Mix Express.
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5: 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Falando agora de Olinda, a Avenida Presidente Kennedy tem trânsito tranquilo nos dois sentidos, principalmente na região de Peixinho, sendo a melhor rota para você que sai de Águazinha e vai para o Bairro Novo. Trânsito tranquilo também na Segunda Perimetral Norte, nas imediações de Ouro Preto, sendo a melhor opção para você que está na cidade de Tabajara e vai para a Água Fria. E a Avenida Getúlio Vargas, em Bairro Novo, flui bem sem retenções nos dois sentidos. 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
4: Bom, e a Mix conversou com o grupo KLB, que voltou ativa, né? Nesse bate-papo, os irmãos falaram sobre a história do sucesso da música Ela Não Está Aqui. A faixa, na verdade, é uma versão de um hit dos anos 60, chamado I'd Love You To Want Me. Pois é, o KLB revelou que quando eles ouviram essa música pela primeira vez, eles já sentiram que conheciam essa faixa há muito mais tempo. Mas foi o pai do trio que afirmou que esse single iria emplacar e faria sucesso no país inteiro. O Kiko, do KLB, contou que a música Ela Não Está Aqui foi a que mais vendeu discos no álbum de estreia do grupo. Relembra aí um

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relembrar uma romântica, falando das coisas do coração. Quem nunca teve um amor dividido? Vai, ficou ali entre duas pessoas. Qual o caminho que você vai seguir? Você não sabe, né? É sobre isso essa música de hoje, é o Paulo

0: 6h26 e Magic Road, sempre aqui na Mix, o melhor pra você, principalmente no sabadão, no seu final de semana.
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3: 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A Avenida Recife flui com poucos pontos de retenção nos dois sentidos em praticamente toda a extensão da via, facilitando muito a vida para você que circula entre Boa Viagem e o bairro da Várzea na Zona Oeste. A Avenida Mascarenhas de Moraes também flui sem problemas, sendo a melhor opção para você que sai de Prazeres e segue para Madalena. E na Zona Norte, a Avenida Rosa e Silva tem trânsito tranquilo. Tranquilo até o momento. 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

0: O João Santo teve Jim Blossoms, Follow You Down.
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4: 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De volta com você, ligado no Mix, falando agora de trânsito tranquilo na Avenida Marechal Mascarenhas de Moraes, no sentido Afogados, desde o aeroporto até as imediações do Geraldão. Já no sentido contrário, a movimentação é moderada da região do aeroporto até as imediações do túnel do Jordão. Você que está seguindo em direção a Prazeres, a Mascarenhas de Moraes é a melhor opção agora. 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

0: Peças foram três das mais pedidas por você em 2004. 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

0: Mix, agora 11h21. Bom dia pra você. Esse é o Red Hot Chili Peppers.
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5: Falando agora de trânsito intenso na BR-101 no sentido norte, no trecho ali entre Abreu Lima e Igaraçu. Trecho já conhecido de você, motorista. Siga com atenção, reduzindo a velocidade para chegar tranquilo no seu destino. No sentido contrário, a movimentação é moderada até o momento. 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Continue ligado no Melhor Mix do Brasil, que daqui a pouco eu tô de volta com mais informação de trânsito para você.
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0: Mix agora 11h57, fechando mais uma hora com YouTube's Talk in the Moment. Já já tem as quatro mais poderosas da Mix, fica aí.
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0: Começou, Mix, agora meio-dia e dois. Uma ótima tarde pra você. Excelente sábado, que bom que você tá por aqui. Brasil inteiro conectado na maior rede do Brasil. Com muita música, aliás, as quatro mais poderosas pedidas pelo ouvinte Mix, né? E ó, a participação é pelo WhatsApp, também nas redes sociais. E além das quatro músicas, tem também um destaque lá de 2008 que eu te convido a conferir também com a gente. Pra começar, tem Bruno Mars.
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1: Mix agora meio-dia em 9. Tá aí Marcelo Falcão com Chorão, terceira posição, Legado. Em quarto lugar, a gente começou bem essa edição de sábado, né? Com Bruno Mars, I Just Might. Agora a gente vai pra 2008, pra gente relembrar, antes, claro, da primeira e da segunda posição. Porque tem essa música aqui, ó, que tocou tanto, mas tanto, no mundo todo. Não vou nem falar no Brasil, porque isso aqui foi sucesso mundial mesmo. E essa que a gente vai resgatar aqui nesta edição do Top Mix. Tô falando de Pussycat Dolls.
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1: Mix agora meio-dia e 20. Tá aí Madonna com Dance Teria na primeira posição, fechando mais uma edição maravilhosa, né? Com as quatro mais poderosas aí no destaque lá de 2008, dos Kedolls. Foi muito maravilhosa essa edição. 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
0: Mix, daqui a pouco, 5 da tarde, tem mais. 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
3: 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Fora de Outback, de volta com você, ligado da Mix, nessa manhã de sábado. O horário do almoço já chegou. 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Olha só, você que tá chegando do interior do estado da BR-232, a movimentação é tranquila no sentido capital, desde o Curado 2 até as imediações do acesso para a Abdias de Carvalho. Já no sentido interior, a movimentação é moderada desde o início da via até as imediações de Santo Aleixo. 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
1: A Mix conversou com a Isa e nesse bate-papo, a cantora acabou revelando um pouco mais sobre a história da música Dona de Mim. A Isa contou que ela sente que essa música é como se fosse dela, embora não tenha sido escrita por ela. Pois é, aliás, o sucesso Dona de Mim foi escrito por um homem e que estava passando, inclusive, por um momento de depressão. Dona de Mim, segundo a Isa, é uma das músicas mais importantes da carreira dela.

0: Mix agora meio-dia 46, Gracie Abrams com That's So True.
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2: 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De volta com você, ligado na Mix, falando agora da Zona Sul do Recife. A GM Fábio tem trânsito tranquilo desde o início até o final da via no bairro do Ipicep. A Avenida Recife tem trânsito fluindo nos dois sentidos entre o Ipicep e o viaduto Tancredo Neves. Na Mascarenhas de Moraes, a movimentação é tranquila no sentido aeroporto, desde ali do bairro da Imbiribeira até mediações do túnel do Jordão. 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Daqui a pouco eu tô de volta, hein?
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7: 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De volta com você, ligado na Mix, falando agora da Avenida Norte, que apresenta alguns pontos de retenção por toda a extensão da via, mas nada que dificulte o caminho para você que vai da Macaxeira para a região da Encruzilhada. Ainda na Zona Norte, a estrada de Belém tem trânsito moderado em boa parte de sua extensão. Sendo uma ótima opção para você que está saindo de Salgadinho e quer chegar ao bairro do Espinheiro, na Zona Norte do Recife. 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
1: Começou, que alegria, né? Mais uma edição aqui do Super Mix. 40 minutos direto sem intervalos comerciais. E aí? Como é que você tá? Tudo certo? Mix é verão 1h12. Tá começando mais uma edição. 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
1: Mix, agora 1h31. Boa demais! Meu Deus! Green Day! Essa é pra ouvir bem alto mesmo, né? American Idiot. Bom, estamos aqui na metade do Super Mix. Não acabou, não. São 40 minutos direto só com as melhores músicas. Já pede a sua aí e continua.
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1: Mix agora 1h45, Pitbull com Neo, Give Me Everything, fechando mais uma edição aqui do Super Mix. Vamos lembrar do prêmio do mês? 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

0: 22, uma ótima tarde pra você. Esse é o Alex Warren com Ordinary.
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6: Bom, e não é novidade que o YouTube mudou a forma como as pessoas assistem aos clipes hoje em dia. Agora, você sabe quais são os clipes mais vistos na plataforma? Entre os clipes mais assistidos da história do YouTube estão Uptown Funk, parceria do Bruno Mars com Mark Ronson, Don't Believe Me, Just Watch, See You Again, do Wiz Khalifa com o Charlie Puff, e ainda o vídeo de Shape of You, do Ed Sheeran. Mas o clipe campeão de visualizações no YouTube é o da música Despacito. O mega sucesso do cantor Luis Fonsi já acumula mais de 7 bilhões de views no YouTube. É, a música Despacito do Luis Fonsi foi lançada em 2017 e dá pra dizer que é um sucesso até hoje.
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0: Mix, agora faltando 4 minutos para as 3, Isa com Dona de Mim. Já já tem Super Mix, hein? Mais uma edição com as melhores da programação da Mix e 40 minutos direto.
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0: Mix agora 3:01. Uma ótima tarde pra você. Excelente sábado. Toma lá. Toma na área. Mais aqui, mais uma edição do Super Mix. 40 minutos direto, só com as melhores músicas. 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Mandar seu nome completo pro nosso WhatsApp. A hashtag prêmio do mês na Mix. E aí, torcer muito pra você levar esse super prêmio, né? Por aqui, continua.
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1: Mix agora 3h39. Justin Timberlake com Jay-Z. Teve ainda Detonautas, teve Bon Jovi. Claro que teve você também aí do outro lado participando, interagindo com a gente nas redes sociais. Muito obrigada pelo carinho, mas o prêmio do mês continua valendo e pode ser seu, tá? 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

0: amor, Coringa. Tá aí, ó, João com Coringa, fechando mais uma hora por aqui. Mix agora 3h58, já tem mais.
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0: Dua Lipa e Illusion. Agora se liga aqui na programação da Mix.
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0: Tem novidade de música e essa aqui é bem legal. O Green Day acaba de lançar uma TV exclusiva da banda. Pois é, olha só. A banda lançou a Green Day TV, uma TV gratuita e 24 horas no YouTube com conteúdos inéditos. A programação da Green Day TV conta na grade com clipes, né, que desde vai da banda até apresentações ao vivo dos caras e até imagens de arquivo pessoal da banda. Tem registro de turnês, bastidores, a banda no ônibus viajando e conversando e até mesmo ensaios. A ideia do Green Day com o lançamento da TV Green Day é celebrar os 30 anos de carreira da banda. Para assistir a TV, que está no ar, vai lá radiomixfm.com.br.
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0: faltando 5 minutos para as 5, Alicia Keys, Girl on Fire.
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2: Bom, e se tem uma coisa que dá o que falar, são as famosas exigências dos artistas quando viajam em turnê. E com a Beyoncé não é diferente. Quando veio pro Brasil da última vez, a cantora pediu 3 camarins exclusivos. Um pra comer, um pra fazer maquiagem e um só pra relaxar. Todos os camarins tinham que ter carpete preto e cortinas brancas. Pra comer, a Beyoncé pediu um chefe de cozinha que preparasse tudo só pra ela. E aí, o que você pediria no seu camarim se você fosse artista, hein? Já que estamos falando sobre o mundo das celebridades, quem vê a Taylor Swift no palco não faz ideia das manias que ela tem. A cantora adora ler livros de medicina. Sabe pra quê? A Taylor gosta de pesquisar sobre doenças raras e estranhas. Dá pra acreditar? Além disso, Taylor Swift também se interessa por comida. A cantora adora cozinhar e já avisou, inclusive, que pretende lançar um livro de receitas. Eu compraria.
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0: 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Mix e Pipoto tá no ar o Top Mix. A partir de agora tem aquelas que você curte da programação da Mix, espalhadas por todo esse país. E a gente vai dar aquela

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1: Mix 5 e 6 e a terceira posição ficou com Ted Swims, Bad Dreams, aqui no Top Mix Rolê Brasil. A próxima, se liga aí que a gente vai dar uma voltada no tempo aqui, ó, pra 2013. Vem da galera da Mix Arapiraca. Vamos ouvir Paramore, Still Into
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1: Mix 5 e 10 aqui no Top Mix Rolê Brasil. A gente foi pra 2013 curtir Paramore, Still Into You. Agora se liga aí que a gente continua com o Top Mix Rolê Brasil. E agora a gente vai pra Minas Gerais. Mix Governador Valadares, com esse pedido aqui que é muito legal. Sabrina Carpenter, Man Child.
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1: Mix 114, a segunda posição ficou com a Sabrina Carpenter com Man Child. Agora se liga aí que a gente vai fazer o seguinte, a gente vai curtir essa aqui que a galera lá da Mix Rio mandou pra gente. É o Fireflies, U2 e Martin Garrix. Vamos ouvir.
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1: Mix 5 e 18, fechando o Top Mix de hoje. Rolê Brasil, primeiríssima posição, ficou com U2, Martin Garrix, Fireflies. Acabou, mas amanhã tem mais.
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0: Mix, faltando 3 minutos para as 6, Zara Larsson, Lush Life. 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E agora tem notícia de música. Nos últimos dias, a Britney Spears tem postado mais vídeos no Instagram, mas a cantora também aproveitou a rede social para fazer um desabafo. Apesar de muitos rumores sobre o retorno de Britney aos palcos, a artista deixou claro que não sente vontade nenhuma de retornar à indústria musical. Segundo o desabafo publicado por Britney, durante o auge da carreira, ela se sentia envergonhada, humilhada e forçada a fazer tudo o que fez. O depoimento da Britney Spears no Instagram fez com que fãs ficassem tristes. Já o sonho de ver a cantora novamente fazendo shows vai se tornando cada vez mais distante. Vale lembrar que a Britney Spears está afastada dos palcos desde 2017. Atualmente, a cantora está morando no México e, como sempre, fugindo dos fotógrafos. Para ver essa e outras notícias, acessa lá radiomixfm.com.br.
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2: E a gente sabe que a música pop tem grandes vozes. Uma delas, com certeza, é a voz da Adele. Você sabia que a cantora foi descoberta em 2006 através da antiga rede social MySpace? Adele lançou o seu primeiro álbum em 2008, mas o CD que estourou nas paradas musicais foi o 21. O disco conta com o hit Rolling the Deep e que fez a Adele conquistar as paradas musicais do mundo todo. Só pra você ter uma ideia do sucesso da Adele, a cantora aparece mais de 10 vezes no Guinness Book, que é conhecido como o livro dos recordes. Vamos relembrar então o primeiro sucesso da Adele, Rolling the Deep.
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2: Não resta nenhuma dúvida de que a Adele é mesmo uma das maiores vozes da música pop.
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0: Tet You Too Walk On.
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0: Poeiras que os caras fizeram pra tentar descolar, parecer descolados, né? Copiando a cultura hip hop e virou um dos grandes hits da banda. Então bora curtir essa música. 1, 2, 3, agora no Baú da Mix Express.
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0: Mix 724 The Lumineers. Hurray! Depois do intervalo tem mais pra você curtir aqui na Mix.
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3: Voltando a falar sobre curiosidades a respeito dos famosos, a Mariah Carey tem algumas curiosidades bem diferentes. A cantora é apaixonada por borboletas porque acredita que elas trazem sorte. A Mariah também tem um medo. Ela não suporta ficar em locais fechados. Ela evita ao máximo, por exemplo, elevadores. A cantora tem pavor de entrar num elevador, principalmente se ele for muito pequeno. Curioso, né? Falando ainda sobre curiosidades envolvendo cantoras famosas, tem uma novidade sobre a Pink. Bom, a cantora já foi eleita a Mulher do Ano pela revista Billboard. Mas o que você talvez não saiba é que a cantora era muito rebelde quando era mais jovem. A Pink, quando era adolescente, já trabalhou em algumas redes de fast food. E em uma delas, ela foi despedida. Sabe por quê? Porque ela dava comida pros amigos dela de graça. Além disso, a Pink fazia batata frita enquanto fumava. Dá pra acreditar?
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0: Essas foram três das mais pedidas por você em 2014. A qualquer momento tem mais.
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